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3: 1:56.
4: Y la temperatura, 19 grados.